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1: E essa aqui pra gente continuar cantando nesse clima gostoso. Até saudade, Lorenquinho. Isso, só vamos.
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